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0: Bra, tremendo, tremendo. Nós temos Deus danke para o que aconteceu no dia 21 de novembro aí na Rotterdam. Então, não sei se que duas músicas. Mas eu tenho uma, algo cortico de conversa. Nós estamos bem assim, ainda não queria prometer. As pessoas não estão aí. Tempo de tomar tempo para nossas palavras. Sim, vira, vai nenhum caminho da minha casa. Que você pensa? Não sou assim, assim.
1: Sim, não, não sou assim,
0: não sou assim. Não me dá uma negação. A nossa bem-vindora para ir assim, ainda não. Então, para nós, vou passar para aqui. Tudo a mesma espécie. Por isso, muito tempo, nós guardamos a palavra, não?

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5: 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Het weer, op steeds meer plekken regen, in het zuidoosten mogelijk met onweer. Vannacht koelt het af naar een graad of 12. Morgen wisselen wolken en zon elkaar af bij ongeveer 15 graden. 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